0: Joy in your heart, são as águas de março fechando o verão e a promessa de vida no teu coração. É pão, é pedra, é o fim do caminho.
1: Susana McCorkle. The music of Antonio Carlos Jobim, The Waters of March. Music from Brazil.